gente vai entrando aí nesse ônibus. Vai chegando aí, cadê sua passagem? Para de empurrar, para de empurrar. 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A vida tá difícil aqui. 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Je vous parle d'une fête qui s'est passée dans un bus au Brésil. Monsieur, parlez-vous français? Não, madame, é que só rola português. Vai entrando, a festa do povo. Je vous parle d'une fête qui s'est passée dans un bus au Brésil. Monsieur, parlez-vous français? 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